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24: De volta ao vivo, trazendo o nosso By Night com muita música e muitas dicas pra você.
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clássico aqui na nossa noite, no nosso By Night, com a banda britânica Queen. Muita música, muitas dicas. Ouve só, depois de esgotar as duas datas aqui em São Paulo, na sua nova turnê 50 anos de sucesso, o cantor Djavan anunciou um novo show na capital pro fim do ano. Já anota aí na sua agenda, viu? O músico alagoano, ícone da MPB, vai se apresentar no dia 12 de dezembro na Mercado Livre Arena Pacaembu. Os ingressos já estão à venda. Você já pode adiantar o seu, viu? É no site da Ticketmaster. Aproveite!

0: A releitura de Paula Toller aqui na nossa noite, Céu Azul.
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Por aqui o britânico CEO com Secret, ele que estará no Brasil em dezembro, hein? Trazendo o seu show. E quem abre o show do CEO é o seu Jorge. Olha só, quantos nomes de peso em um só show. Bom, a gente segue com mais uma boa dica, uma experiência cheia de cores, bolinhas e muita imaginação que está em cartaz na Casa Bradesco. A exposição Treco no Baile, criada pelo artista multimídia Treco, transforma a sala ali em um espaço interativo para crianças de 4 a 12 anos e também suas famílias. Então é dica para toda a família. Com instalações lúdicas, o público é convidado a explorar, brincar e descobrir novas formas de interagir com a arte. As sessões acontecem de terça a domingo, a partir das 12 horas, com ingressos para adultos e crianças. Aproveite!

0: gostoso passando aqui, noite fria em São Paulo. A gente esquenta com boa música aqui no nosso By Night. Claro que tem boas dicas também. Você interage comigo também pelo nosso Instagram, viu? @RadioAlfaFM ou pode ser pelo meu também, Sandrinha de Carlo. Agradeço demais a sua boa companhia. Ótima noite.
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Som gostoso aqui na nossa noite. Ouve só esta dica. A atriz Grace Jean Lucas está em cartaz no Teatro Itália com o premiado espetáculo Nasci para Ser Dercy. O monólogo conta a história de Vera, uma atriz que quer fazer o papel de Dercy Gonçalves em um filme, mas se revolta contra o roteiro que está cheio de estereótipos. Aos poucos, Vera vai se transformando na própria Dercy para mostrar quem ela realmente foi. As apresentações acontecem até o dia 26 de julho, sempre aos sábados e domingos. Para você comprar ingressos, acesse teatroitalia.com.

0: até a meia-noite, trazendo muita música, muitas dicas de cultura e lazer, dicas para nossa semana e também para o nosso final de semana. É um prazer ter você aqui na Alfa. Ótima noite para você.
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Os grandes sucessos internacionais e nacionais e as boas dicas, aliás, ouve que dica ótima. O cantor sueco Eagle Eye Cherry volta ao Brasil agora em julho. A apresentação faz parte da turnê mundial do seu novo álbum, que resgata influências do rock e do pós-punk. Com mais de 4 milhões de discos vendidos no mundo, ele promete um repertório recheado de clássicos e novidades. Bom, o show acontece dia 25 de julho no Tokyo Marine Hall. Os ingressos estão disponíveis na plataforma Ticketmaster. Aproveite!

0: Fechando muito bem o nosso By Night, amanhã, 7 da noite, eu volto por aqui na Sintonia Perfeita de São Paulo, com muita música, trazendo a nossa sequência de classe e na sequência o nosso By Night, que é feito com muito carinho para você que segue junto com a gente. Obrigada pela sua boa companhia, uma ótima madrugada, até amanhã.
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3: Bom dia, uma excelente manhã de quinta-feira. Para você que já chegou por aqui, ligou o rádio, tá curtindo a Alfa FM, tudo bem? Eu sou a Vanessa Rabelo, eu já cheguei por aqui, te acompanho a partir de agora e sigo contigo até as 10 horas da manhã desse dia 25 de junho, que chove fraco em algumas regiões aqui da capital paulista. Os termômetros registram 13 graus, a máxima hoje é de 14 e pode ter chuva ao longo do dia. Te conto que no metrô CPTM e Via Mobilidade, por enquanto, tudo segue funcionando normalmente, não há nenhum problema em nenhuma das linhas. E logo mais, a partir das 7 horas da manhã, não se esqueça que tem rodízio municipal de veículos, que hoje é para carros com finais de placa 7 e 8. Das 7 às 10 da manhã e depois das 5 da tarde até as 8 da noite, não pode circular no centro expandido. 6 e 3.
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0: Paloma Faith com Cry Baby. 6:11. Eu já trago a primeira notícia. Dois terremotos de magnitude 7,2 e 7,5 atingiram a Venezuela na noite de ontem e provocaram pelo menos 20 réplicas nas horas seguintes, segundo o governo venezuelano. Prédios desabaram na capital do país e em outras cidades. A presidente interina da Venezuela, Delcy Rodríguez, informou que no balanço parcial foram confirmadas 32 mortes e 700 feridos. No entanto, autoridades venezuelanas confirmaram a existência de vítimas. O Serviço Geológico dos Estados Unidos reportou dois tremores principais com epicentros separados por apenas 5 quilômetros de distância. São sismos mais fortes registrados no país em mais de 100 anos. 6:12.
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0: encontro de gêmeos da música. Sir Paul McCartney e o eterno rei do pop, Michael Jackson, 666. 6:19, muito obrigada pela sua companhia.
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0: Quinta-feira, hoje, dia 25 de junho. E quem tá aqui ao vivo te acompanhando sou eu, Vanessa Rabelo. Primeiro lugar em São Paulo, sempre com você. Bom dia. Chegando o som do Counting Crows.

0: A versão ao vivo do som do Eric Clapton, Leila, 6h31. A capital permanece com baixas temperaturas. O sistema frontal no litoral do Sudeste ainda vai provocar chuva nos próximos dias. Hoje, o dia ainda terá chuvas fracas a moderadas, principalmente entre a tarde e a noite, e os termômetros oscilam entre 12 e 14 graus, porém, com sensação térmica inferior devido aos ventos úmidos que sopram do mar em direção ao continente. Na sexta-feira, o tempo ainda permanece instável, porém o frio diminui com aberturas de sol durante o dia. As chuvas serão rápidas, isoladas e de baixo volume, e a mínima deve ser de 13 graus e a máxima de 20. Aqui na região da Paulista, os termômetros registram agora 13 graus. 6h32.
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0: Essa voz linda e suave é dela, Norah Jones, com Don't Know Why, 6h39.
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0: Aqui na Alfa você também ouve música nacional. Esse som é do Titãs com É Preciso Saber Viver. 6h51. Tá no trânsito?
1: Agora.
0: Bora lá que eu falo do trânsito aqui na cidade de São Paulo. Eu falo de problemas na Marginal do Pinheiros. Quem segue na direção de Interlagos já desde o Cebolão encontra dificuldades e segue até um pouco à frente da ponte Eusébio Matoso com problemas. Aparentemente tem acidente por lá e com isso travou todo esse trecho da Marginal do Pinheiros. Depois disso, o motorista segue bem. Quem vai no caminho contrário, na direção da rodovia Castelo Branco, desde a Transamérica até Itapaiúna, encontra lentidão. Depois, desde a Estaiada até um pouco antes da Ponte Cidade Jardim, volta a reduzir a velocidade. Eu também falo o caminho do motorista que segue pelo corredor Norte-Sul, que na direção do aeroporto, desde a Marginal do Tietê até ali, a ligação Leste-Oeste, tem lentidão. Depois disso, segue bem quem vai no caminho contrário, na direção da Zona Norte, encontra problemas antes do aeroporto, até um pouco depois, e mais à frente volta a reduzir a velocidade ali na passagem pelo túnel Anhangabaú. Aparentemente tem um acidente ali na região da Avenida Senador Queiroz e com isso causa problemas. E já, daqui 8 minutos tem rodízio municipal de veículos, hoje para carros com finais de placa 7 e 8.
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0: Presley, Suspicious Minds, te acompanhando aqui no 101.7. Muito obrigada pela sua companhia. 6h59.
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0: O encontro da música nacional é o Capital Inicial com Kiko Zambian, que é a versão ao vivo para Primeiros Erros. 7:11. O ministro Alexandre de Moraes do Supremo Tribunal Federal aguarda a manifestação da Procuradoria-Geral da República para decidir sobre a prorrogação da prisão domiciliar de Jair Bolsonaro. Paulo Gonet tem um prazo de 48 horas para avaliar se a apreensão da arma de fogo pode impactar na prisão domiciliar do ex-presidente. Na sequência, os advogados de Bolsonaro terão o mesmo prazo de 48 horas para apresentar um parecer. Somente após ouvir os dois lados é que Moraes vai decidir se houve de fato o descumprimento de medida cautelar e vai decidir se prorroga ou não a domiciliar de Bolsonaro. 7:12.
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0: dele, Sir Elton John, que vem em setembro pro Brasil no Rock in Rio. Empty Garden, 7h21.
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2: R$1 trilhão, cerca de 179 bilhões de dólares. Esse foi o cálculo das vendas de tênis pelo mundo, segundo a plataforma Euromonitor. A China é o maior consumidor em termos de valores, mas o Brasil corre atrás e deu um salto de 84% entre 2020 e 2025. Pena que o nosso país está perdendo na concorrência com o Vietnã, país que lidera a produção de calçados no mundo. Até a fabricante de moda esportiva Life, com sede em Jaraguá do Sul, Santa Catarina, importa seus tênis de lá. O faturamento da Life é de R$1 bilhão. Lógico que esse mercado abriu os olhos de grandes bilionários. Lehman, Teles, Sucupira e o 3G Capital. O trio comprou American Skechers de calçados esportivos por US$9 bilhões e 400 milhões. E olha que Lehman e seu filho Mark, junto com Sucupira, já são sócios da On Holding, que produz tênis On Running e que é a marca do tenista suíço Roger Federer, e que você já viu sendo usada por João Fonseca. Por enquanto, o comando do pelotão de frente no mercado é muito pulverizado e são a Olímpicos, a Mizuno, da Vulcabras. E aqui eu encerro a série de 3 dias e peço atenção dos empreendedores para esses nichos de mercado, que precisam de inovadores, de investidores, enquanto os grandes estão fazendo, os pequenos inovam e lançam coisas que os grandes nem pensaram. Empreender não tem fronteiras, não tem tamanho e liberta.
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0: 7h25 agora. Dessa manhã de quinta-feira, hoje é dia 25 de junho e eu, Vanessa Rabelo, te acompanho aqui ao vivo até às 10 da manhã. 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Bom dia. Vem chegando por aqui o som do Jason Mraz, 93 Million Miles.

0: 7h32. O sexto lote do dinheiro esquecido no fundo PIS/PASEP é pago nesta quinta-feira àqueles que solicitaram ressarcimento até 31 de maio. Para esse calendário, serão realizados 13 depósitos, com o último pagamento marcado para janeiro de 2027. Esse pagamento faz parte dos valores abandonados por trabalhadores que, entre 1971 e 88, foram contemplados pelo extinto fundo PIS/PASEP. Com o fim do benefício, os valores presentes em contas FGTS foram transferidos para a conta única do Tesouro Nacional. 7h33.
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0: A voz linda da Marisa Monte acompanhando essa manhã de quinta-feira gelada, 12 graus aqui na região da Paulista, 20 para as 8.
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3: Automóveis da Stellantis na Europa, Peugeot, Citroën, Opel e Fiat, foram equipados com a correia dentada banhada a óleo. Aqui no Brasil, alguns da Ford e Chevrolet, a linha do Onix. A ideia era boa, pois esta correia reduz o atrito, o ruído e o consumo de combustível. E uma durabilidade algumas vezes maior, acima de 200 mil quilômetros. Mas nem todos usavam o óleo recomendado na hora da troca. E por isso a durabilidade podia cair abaixo da metade destes 200 mil quilômetros. A Stellantis na Europa foi mais radical e substituiu essa correia dentada por uma corrente de aço. No Brasil, a GM optou por outra solução e encomendou ao fornecedor uma correia bem mais reforçada. E, para que não haja dúvidas sobre a qualidade, estendeu sua garantia para 15 anos.
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0: um verdadeiro clássico da música, Bee Gees com Night Fever, 7h51. E o Brasil venceu a Escócia por 3-0 nessa quarta-feira em Miami e avançou ao mata-mata da Copa do Mundo como líder do Grupo C. Vini Júnior marcou os dois primeiros gols, ambos no primeiro tempo, chegando a 4 nessa edição do Mundial. No segundo tempo, Matheus Cunha fechou o placar. E o jogo marcou ainda a estreia de Neymar Júnior na Copa. Ele jogou por cerca de 20 minutos do segundo tempo, quando o placar já estava em 3-0. Agora a seleção aguarda o segundo colocado do Grupo F para conhecer seu adversário na segunda fase, podendo ser Holanda, Japão ou Suécia. 7h52.
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0: Fechando muito bem a edição do Música e Informação dessa quinta-feira com ele, Lulu Santos, um certo alguém. O Música e Informação volta amanhã, 6 da manhã, e vem chegando a sequência de classe.
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2: Eu sou André Jankowski, repórter do Brasil Journal. A família Muffato, dona da sexta maior rede de varejo alimentar do Brasil, virou assunto nos últimos meses no mercado financeiro depois de comprar cerca de 11% do Assaí. O movimento levantou uma pergunta: o que os empresários paranaenses querem com uma fatia tão relevante de uma das maiores empresas do setor e de uma concorrente sua aqui no estado de São Paulo? Os irmãos Ederson e Everton Muffato disseram ao Brasil Journal que investimento é puramente financeiro. Na visão deles, o Assaí é uma companhia forte, bem administrada e que

0: ficou barata na bolsa depois da queda das ações e do aumento da preocupação do mercado com a sua dívida. O Grupo Mufato tem faturamento de 20 bilhões de reais, 122 lojas e uma história de crescimento com caixa própria, baixa alavancagem e forte cultura operacional. A empresa atua com supermercados, atacarejos, lojas gourmet, e-commerce, postos de gasolina, uma fintech, imóveis, centros de distribuição e até processamento de carnes. É justamente essa experiência que os irmãos acreditam poder levar ao Assaí, ainda que por enquanto apenas como acionistas relevantes. O mercado, no entanto, segue especulando se a relação pode evoluir para algo maior. No fim de maio, os Mufato protocolaram no CAD um pedido para seguir comprando ações e manter a possibilidade de indicar conselhos no futuro. Eles negam interesse em fusão, controle ou troca de gestão e dizem ter boa relação com o CEO da companhia, Belmiro Gomes. Enquanto isso, no negócio próprio, o plano dos Mufato é continuar crescendo com disciplina, combinando novas lojas, aquisições pontuais, tecnologia e mais eficiência operacional, sem comprometer o seu balanço.
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9: Bom dia, uma excelente manhã de quinta-feira para você que ligou o rádio e tá aqui curtindo a Alfa FM, a rádio mais ouvida de São Paulo, que tá sempre com você e para você, tudo bem? Eu sou a Vanessa Rabelo, tô te acompanhando, sigo contigo até às 10 da manhã desse dia 25 de junho. Aqui na Paulista, os termômetros registram 12 graus, a máxima hoje não deve passar dos 14 e pode chover. Bom, dentro dessa edição da sequência de classe, vai passar por aqui o som do Prince. Também vai ter Sade, Tears for Fears, Paul Young, mas eu começo ao som da Billie Eilish.
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1: É o Frejá fazendo parte dessa edição da sequência de clássico por você. 8h36.
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Fechando muito bem essa edição da sequência de classe ao som do Spandau Ballet Come True. Muito boa essa música, né? Uma viagem no tempo. 8h59, a próxima edição da sequência de classe chega por aqui logo mais às 11 da manhã. Bom dia.

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2: O deputado federal Josimar Maranhãozinho é alvo de buscas da Polícia Federal na manhã dessa quinta-feira em uma operação que investiga a suspeita de desvio de emendas do chamado orçamento secreto. Batizada como Operação Afluente, a ação apura os crimes de corrupção, desvio de recursos públicos e lavagem de dinheiro. Segundo a PF, 18 mandados de busca e apreensão estão sendo cumpridos no Distrito Federal, Goiás e Maranhão. Ainda de acordo com a PF, os valores teriam sido operacionalizados por intermédio da Companhia de Desenvolvimento dos Vales, do São Francisco e do Parnaíba.
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0: Um dos maiores sucessos do ano passado é o som do Alex Warren com Ordinary. 9:17.
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1: Manhã de quinta-feira, hoje é dia 25 de junho e eu sou a Vanessa Rabelo. Eu tô aqui na sua companhia, ao vivo. 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Bom dia. Chegando por aqui o som da Adele. I drink wine.

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0: Fechando muito bem essa hora com a versão do Take That para How Deep Is Your Love, 10 em ponto. 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Amanhã tem mais dicas. E eu, Vanessa Rabelo, volto amanhã a te fazer companhia aqui cedinho, a partir das 6 horas da manhã, trazendo música e informação pra você, pra ter notícia e o melhor da música. A Camila Lizac já chegou por aqui e vai te acompanhar a partir de agora. Tchau!
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7: 10 horas e 4 minutos, uma ótima manhã para você na sintonia da Rádio Mais Ouvida de São Paulo. Eu, Camila Lizac, te faço companhia a partir de agora. 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

0: É nessa vibe maravilhosa que a gente começa a quinta-feira. America, you can do magic. Aqui na trilha sonora da sua vida, Alfa FM 10 e 19.
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0: O restaurante Pobre Juan em Higienópolis promove no dia 27 de junho mais uma edição do evento Vinhos do Jardim. Uma experiência ao ar livre dedicada aos apaixonados pelo universo dos vinhos. A programação reúne rótulos selecionados de vinícolas e importadoras parceiras, além de degustações guiadas por sommeliers e embaixadores das marcas em um ambiente cercado pelo Jardim da Casa. O evento acontece das 3 às 8 da noite no Pobre Juan, Higienópolis, e os ingressos já estão à venda pela plataforma Simpla.
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0: Fazendo a trilha sonora da sua quinta-feira, Phil Collins, My Girl. Uma regravação, né, do clássico da Motown, composição original que foi escrita por Smokey Robinson do grupo The Miracles e Ronald White, lançado originalmente pelo grupo The Temptations em 1964. Phil Collins fez aí uma releitura muito boa, né? Agora 10 horas e 37 minutos, muito obrigada pela sintonia, pela companhia, seguimos juntos. A gente vai para um rápido intervalo, mas já já tem Portugal The Man.
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Sucesso do James Blunt, You're Beautiful, aqui na Rádio Mais Ouvida de São Paulo. Ainda teve Ana Carolina e John Legend, Entre Olhares, 10h50.

0: Hoje o dia ainda terá chuvas fracas e a moderadas, principalmente entre a tarde e a noite. Os termômetros oscilam entre 12 e 14 graus, porém com sensação térmica inferior devido aos ventos úmidos que sopram do mar em direção ao continente. Nesta sexta-feira, o tempo ainda permanece instável, porém o frio diminui com as temperaturas de sol, aliás, com as aberturas de sol durante o dia. As chuvas serão rápidas, isoladas e de baixo volume acumulado. A mínima deve ser de 13 graus e máxima de 20.
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0: Excelente manhã para você que sintoniza na Alfa FM. Agora 11 horas mais 1 minuto, 13 graus em São Paulo. Sempre com você.
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0: Tá começando mais uma edição da Sequência de Classe para você que ama música boa. O seu lugar é aqui, o melhor da música nacional e internacional para você. Uma hora direto. Tem Caetano Veloso, Minute Work, Lenny Kravitz, muita coisa boa mesmo. Excelente quinta-feira para você que tá chegando agora. Eu sou Camila Lizaki e seguimos juntos nessa. Começando com All Stewart.

O melhor em músicas nacionais e internacionais em 101.7 da Alfa FM. Essa é a sequência de classe. Você que tá com a gente, tá nessa carona pelas ruas de São Paulo, muito obrigada pela sintonia. E seguimos juntos agora com Course Radio.

Aqui na sequência de Classy Minute Work Overkill, você sabia que essa música é considerada pelo próprio vocalista Colin Hay como a sua música favorita de todo o repertório do Minute Work? Pois é, uma curiosidade aí pra você. Aqui na sequência de classe tem Mika Paris, My One Temptation, 11:42. Bom dia!

0: 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Encerrando a sequência de classe de hoje, ela que é uma das promessas da música britânica, Arlo Parks, Too Good. Meio-dia e um, obrigada pela sintonia. A sequência de classe volta a qualquer momento na programação.
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0: A comunidade internacional começou a mobilizar ajuda humanitária para a Venezuela após os terremotos que deixaram mais de 100 mortos e centenas de feridos. Brasil, Estados Unidos, França, Suíça, Espanha, Holanda e El Salvador já anunciaram um envio de equipes de resgate, socorristas, cães farejadores e suprimentos. A Organização das Nações Unidas defendeu uma resposta internacional coordenada, enquanto o principal aeroporto de Caracas segue fechado devido aos danos provocados pelos tremores.
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2: Meio-dia e 5, excelente tarde para você na sintonia da Alfa FM. Seguimos juntos nesta quinta-feira, só com música boa.

0: porque nós consideramos toda forma de amor. Lulu Santos, na rádio mais ouvida de São Paulo. Ainda teve Lighthouse Family, Live Again. A gente volta já com Police.
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0: Depois de percorrer cidades do Brasil, Estados Unidos, Europa e Japão, Tim Bernardes vai encerrar a turnê do álbum Mil Coisas Invisíveis com mais alguns shows. O trabalho foi lançado em 2022 e é o segundo da carreira solo do cantor e compositor paulistano. Aqui em São Paulo, a apresentação marcada para 27 de junho esgotou. Mas uma nova data extra foi aberta para o dia 26, também no Espaço Unimed. Para você que quer garantir o seu lugar, os ingressos estão à venda na plataforma Ticket 360.
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0: melhor em músicas nacionais e internacionais, fazendo a trilha sonora da sua quinta-feira, som do Jota Quest, Amor Maior. Meio-dia e 41, excelente tarde pra você. A gente volta já com Simply Red.
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1: Você enfrentou trânsito ontem, antes do jogo do Brasil? Bom, São Paulo registrou recorde de congestionamento neste ano, cerca de uma hora e meia antes da partida entre Brasil e Escócia pela Copa do Mundo. Segundo a CET, foram registrados mais de 1.000 quilômetros de lentidão às 17h30 desta quarta-feira, sendo o maior congestionamento desde 2020. O próximo jogo do Brasil será na segunda-feira, dia 29.
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1: Uma hora mais dois minutos, neste momento 13 graus em São Paulo, tarde fria, mas a gente aquece pra você. Com a melhor trilha sonora da sua vida, sempre com você, Justin Timberlake, Can't Stop the Feeling.

Música de qualidade no seu rádio, Cooking on Three Burners, This Girl, para deixar sua tarde ainda melhor. 1h20, a gente volta já.

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1: O clássico Sete Gatinhos, de Nelson Rodrigues, volta aos palcos paulistanos em uma nova temporada no Teatro Oficina. Com direção de Joana Medeiros, o espetáculo fica em cartaz até 12 de julho, com sessões às sextas, sábados e domingos. A montagem transporta a história do subúrbio carioca para um cortiço no Bexiga e traz uma releitura contemporânea da obra, com reflexões sobre gênero e classe social. Para reservar ingressos, acesse a plataforma Simpla.
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0: A trilha sonora da sua vida sempre com você, Shania Twain, From This Moment On, ainda Gilberto Gil, a novidade. Fica aí que já já tem a Alicia Keys.
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0: It's raining again, som do Supertramp, aqui na rádio mais ouvida de São Paulo. Ainda teve Titãs, Marvin e Michael Bublé passou por aqui também. Agora 1h59.
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0: 6 jogos movimentam hoje a terceira rodada de fase de grupos da Copa do Mundo. Às 17h, pelo grupo E, o Equador enfrenta a Alemanha em Nova Jersey e Curaçao encara a Costa do Marfim na Filadélfia. Às 20h, pelo grupo F, a Holanda duela contra a Tunísia em Kansas City, enquanto Japão e Suécia medem forças em Dallas. O segundo colocado deste grupo, que pode ser Holanda, Japão ou Suécia.

0: e o Paraguai enfrenta a Austrália em Santa Clara. As duas partidas começam às 11 da noite.
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0: E eu, Camila Lizac, tô indo nessa. Amanhã, a partir das 10, estarei de volta trazendo muita música pra você, te fazendo companhia. E te deixo agora com ela, Carla Rebelo, trazendo o melhor da música pra você.
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9: Para abrir essa edição da Sequência de Classe, a gente ouve um grande sucesso da discografia da dupla Tears for Fears, lançada em 1989 no terceiro álbum de estúdio deles, o The Seeds of Love, e ainda contou com a participação mais que especial da Oleta Adams, aqui na Sequência de Classe Woman in Chains.

Acima do Sol, o som do Skank aqui na sequência de classes. São 2h24. A gente segue em excelente companhia com Eric Clapton com Change the World.

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1: Marisa Monte, Arnaldo Antunes e Carlinhos Brown, os Tribalistas e a Velha Infância na sequência de classe. São 12h42 e agora tem novidade na nossa programação, que chega com a islandesa Leiven, música que faz parte do seu terceiro e mais recente álbum lançado, o A Matter of Time. A gente curte Mad Woman.

0: Apologize, som da One Republic, encerrando essa sequência de classe. A próxima edição você ouve às 5 da tarde.
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0: O presidente Lula anuncia a senadora Tereza Leitão como nova líder do governo no Senado. A petista de Pernambuco substitui Jax Wagner da Bahia, que na semana passada foi alvo de mandados de busca e apreensão em uma operação da Polícia Federal. O senador é investigado por suposto recebimento de vantagens indevidas na forma de um apartamento, viagens e ingressos para shows em troca de atuação no Congresso em favor dos interesses do Banco Master, o que ele nega. A troca de liderança no Senado vem um dia após uma conversa reservada de Lula com Jax Wagner. Os dois são amigos há quase 50 anos.
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0: Linha do Equador, som do Djavan, 3h22.
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0: Eu trago duas dicas gastronômicas para você. O Florella Bistrô, na Vila Nova Conceição, une gastronomia afetiva e um espaço recente da cena paulistana. E na mesma linha de refinamento, o Pitini Cucina traduz o espírito das tratorias italianas com técnica apurada, massas artesanais e forte curadoria de vinhos no Jardim Paulista.
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0: Coisas do Brasil, um clássico do Guilherme Arantes que você recorda aqui na nossa programação. 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
2: Qual a importância da água fresca para o meu cachorro ou para o meu gato? A hidratação é essencial para o bom funcionamento do organismo do seu pet. Água velha e quente podem afastar os cães e gatos do potinho, levando a problemas urinários e renais, especialmente nos gatos, como eu já falei por aqui. Troque a água várias vezes no dia, lave o recipiente com frequência e prefira potes de aço inox ou cerâmica. Os gatos, por instinto, preferem água corrente, por isso, investir em uma fonte pode ser um ótimo estímulo para eles beberem mais água e ficarem com qualidade de vida. Se você gostou desse conteúdo, já me segue na rede social Julinho Casares. Valeu!
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0: I Miss You com Hathaway.
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0: O assunto agora são as eleições de 2026. O ex-ministro da Fazenda, Fernando Haddad, do PT, vai concorrer ao governo de São Paulo com Márcio França, do PSB, de vice. A chapa foi definida ontem após uma reunião de dirigentes partidários. Além disso, o campo progressista terá as ex-ministras Marina Silva da Rede e Simone Tebet do PSB como candidatas ao Senado. No mês passado, o governador Tarcísio de Freitas do Republicanos confirmou que o vice Felício Ramute do MDB continuará na chapa à reeleição. Já os candidatos do campo direitista ao Senado são o deputado federal Guilherme Derrit, do PP, e o presidente da Alesp, André do Prado, do PL. Recentemente, o ex-prefeito de Santo André, Paulo Serra, do PSDB, e o deputado Kim Kataguiri, do Missão, desistiram das pré-candidaturas ao governo.
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0: Dias melhores, Jota Quest, na programação da Alfa. Boa tarde, 4h23.
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0: O Museu da Casa do Objeto Brasileiro inaugura no dia 26 de junho a exposição Música Artesanal com curadoria de Benjamin Taubkin. A mostra propõe um mergulho na origem da música popular brasileira a partir da construção artesanal de instrumentos como viola caipira, rabeca, pífano e atabaque. Em cartaz, até o dia 18 de outubro, a mostra destaca o elo entre cultura, memória e a construção dos sons do Brasil.
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0: Roots on the Magic, aqui no 101.7, faltam 20 para as 5, eu sou a Carla Rebelo e sigo contigo até as 7.
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0: Na versão do Roupa Nova e a participação da dupla Ana Vitória, a gente curtiu Corações Psicodélicos. São 5:02, um bom finalzinho de tarde.
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0: a combinação de duas notícias negativas. A primeira veio dos Estados Unidos. Um grupo de investidores entrou com uma class action contra a companhia, alegando que o PicPay teria omitido informações relevantes no prospecto do IPO. O ponto central é uma reclassificação de quase 600 milhões de reais em créditos de maior risco, anunciada em março, que levou ao aumento de 88 milhões de reais nas provisões do quarto trimestre. Os investidores dizem que a empresa já saberia desse problema durante o roadshow do IPO, feito em janeiro. Uma fonte próxima ao PicPay nega irregularidades e afirma que a mudança foi consequência de uma nova regra do Banco Central para provisões. A segunda frente é uma investigação do Ministério Público do Distrito Federal, que apura supostos descontos indevidos em contra-cheques de servidores públicos. O caso envolve o produto de antecipação de salário oferecido pelo PicPay entre 2024 e 2025, que movimentou cerca de 80 milhões de reais. O MP suspeita que a empresa cobrava uma espécie de juro disfarçado quando o dinheiro era enviado para contas de outros bancos. O PicPay também nega a acusação e diz que o produto funcionava como um vale eletrônico, contratado digitalmente pelo próprio usuário. Depois da queda das ações, o PicPay vale cerca de 1,3 bilhão de dólares na Nasdaq e negocia cerca de 8 vezes o lucro estimado para este ano.
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11: Ao longo dessa edição aqui da Sequência de Classe, a gente vai ouvir Queen, vai ter também Miley Cyrus, vamos curtir City and Color e muito mais. Começando com um clássico da discografia da Madonna, lançado em 1985 na trilha do filme Vision Quest, que aqui no Brasil ganhou o nome de Em Busca da Vitória e que tinha como protagonista o Matthew Modine. Começando a sequência com Crazy for You.

Get Out Of com o U2, 5h22, aqui na sequência de classe, o destaque da nossa programação musical em uma hora direto, sem intervalos comerciais. Agora tem Rita Lee na voz do Chico Chico ao vivo, menino bonito.

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Trace Thorn, Ben Watts, a dupla Everything But The Girl, com música que marcou o ano de 1994 e está no álbum Amplified Heart. Missing, fechando essa edição aqui da sequência de classe. A próxima você ouve logo mais às 7 da noite.

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9: Entre as principais notícias do dia, equipes de resgate e moradores seguem vasculhando os escombros atrás de sobreviventes do maior terremoto a atingir a Venezuela em mais de um século. Um tremor de magnitude 7,2, seguido por outro de 7,5, abalou o norte do país, onde fica a capital Caracas. Pelo menos 250 edifícios ruíram completamente ou sofreram danos estruturais. O número de mortos chega a 188 e a mais de 1.500 feridos, segundo o balanço preliminar das autoridades. Daqui a pouquinho, de volta a São Paulo, seguindo com a nossa programação cultural, já te falo da estreia do filme Supergirl, a nova temporada do Disney On Ice, além de uma dica de teatro para esta quinta-feira. Musicalmente, a gente começa o Alfa Ilustrada com o Bruce Hornsby, The Waitress.

O nosso amor a gente inventa, poesia do Cazuza aqui no Alfa Ilustrada. E a comédia dramática Visita a Domicílio fica em cartaz até hoje no Teatro Sérgio Cardoso. O espetáculo conta a história de um amor entre dois adolescentes que acabou interrompido pela ditadura argentina. Após 25 anos de distância, um do outro, eles se reencontram por acaso para acertar as contas com o passado. A trama se passa em um apartamento no centro de Buenos Aires. A sessão hoje é logo mais às 7. Os ingressos podem ser comprados na plataforma Simpla.

0: Os australianos do Miami Horror Glowing, 6h22.
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2: A nova Supergirl chegou aos cinemas sem se preocupar em ser perfeita. Pois é, o novo filme da DC adapta Supergirl, Mulher do Amanhã, HQ escrita por Tom King, ilustrada pelos brasileiros Pilkes Evely e Matheus Lopes. E o tom aqui é bem diferente do que muita gente esperava, tá? A Supergirl, que a Millie Alcock entrega, parece mais impulsiva e muito menos certinha que as outras versões da personagem. Na história, ela se junta à jovem Ruth para caçar o assassino do pai da garota. E sim, Jason Momoa finalmente apareceu como lobo, né? Depois de anos como Aquaman. Ah, e também tem o nosso doguinho preferido, Krypto. Ou seja, quem vai conferir tudo isso no cinema? É isso, se quiser mais dicas ou falar comigo, me segue no Instagram, @RenataBoldrini. Tô indo, mas eu volto. Sou Renata Boldrini, com as notícias do cinema.
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0: O vozeirão do Michael McDonald com Sweet Freedom aqui no Alfa Ilustrada. 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Disney On Ice desembarca no ginásio de Ibirapuera até 28 de junho e, pela primeira vez, ganha uma temporada exclusiva e super intimista na Vibra São Paulo de 2 a 5 de julho. Nessa quinta-feira a sessão acontece às 7 no ginásio de Ibirapuera. Quer ver o Stitch, Olaf e a família Madrigal de pertinho, com todo o conforto? 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

0: Ao vivo, garotos, que de abelha pra você no Alfa Ilustrada, 6h39.
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0: 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E agora com a Vanessa Calton, 1,000 Miles.

0: Saving All My Love For You, Whitney Houston, aqui no Alfa Ilustrada. E a nova fase da DC Studios ganhou mais um capítulo com a estreia de Supergirl nos cinemas. Estrelado por Millie Alcock e inspirado no HQ Supergirl, Mulher do Amanhã, o longa acompanha Kara Zor-El em uma jornada marcada pela busca por justiça e pela reconstrução de sua identidade após a destruição de Krypton. Além de apresentar uma versão mais humana da heroína, o filme também aprofunda a sua relação com o Superman. Para conferir todas as sessões disponíveis, acesse a plataforma ingresso.com.
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1: Faith. Grande sucesso da carreira do George Michael, fechando o Alfa Ilustrada de hoje. Eu sou a Carla Rebelo, tô indo nessa. Amanhã eu volto a partir das 2 da tarde, mas você segue em excelente companhia com a Sandrinha de Carlo, que já começa o horário com mais uma edição da Sequência de Classe. Valeu, então. Até amanhã. Tchau, tchau.
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4: 1 trilhão de reais, cerca de 179 bilhões de dólares. Esse foi o cálculo das vendas de tênis pelo mundo, segundo a plataforma Euromonitor. A China é o maior consumidor em termos de valores, mas o Brasil corre atrás e deu um salto de 84% entre 2020 e 2025. Pena que o nosso país está perdendo na concorrência com o Vietnã, país que lidera a produção de calçados no mundo. Até a fabricante de moda esportiva Life, com sede em Jaraguá do Sul, Santa Catarina, importa seus tênis de lá. O faturamento da Life é de 1 bilhão de reais. Lógico que esse mercado abriu os olhos de grandes bilionários. Lehman, Teles, Sucupira e o 3G Capital. O trio comprou American Skechers de calçados esportivos por 9 bilhões e 400 milhões de dólares. E olha que Lehman e seu filho Mark, junto com Sucupira, já são sócios da On Holding, que produz tênis On Running e que é a marca do tenista suíço Roger Federer, e que você já viu sendo usada por João Fonseca. Por enquanto, o comando do pelotão de frente no mercado é muito pulverizado e são a Olímpicos, a Mizuno, da Vulcabras. E aqui eu encerro a série de 3 dias e peço a atenção dos empreendedores para esses nichos de mercado, que precisam de inovadores, de investidores, enquanto os grandes estão fazendo, os pequenos inovam e lançam coisas que os grandes nem pensaram. Empreender não tem fronteiras, não tem tamanho e liberta.
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0: Noite gostosa em São Paulo, em pré-sexta, 13 graus aqui na Paulista. Bora esquentar com muita música. Pela frente, mais uma edição da nossa sequência de classe, trazendo aqui Jennifer Lopez, Titãs, Michael Jackson. Aliás, se você não conferiu a cinebiografia, corre para conferir, porque vale muito a pena. Eu já começo com a época dos passinhos, Depeche Mode.

Música de qualidade o tempo todo, né? Som com Titãs, Epitáfio aqui na nossa noite, na nossa sequência de classe. São 7h16, a gente segue muito bem com Jennifer Lopes.

Passando por aqui, um grande nome da cena internacional, Charlie Puth, aliás, um grande nome e um grande tecladista, né? Desta nova geração. Por falar em grande nome da cena internacional, notícia aí do mundo da música. O cantor Lionel Richie se sentiu mal e precisou interromper o show, né, que ele faz de estreia da turnê Sing a Song All Night Long nos Estados Unidos e ser levado às pressas para o hospital. Vale lembrar que o cantor possui um show marcado aqui em São Paulo para dezembro no estádio Parque Antigo Allianz Parque, né, estádio Nubank. Por aqui a gente segue com boa música, tem Human League. Boa noite.

Fechando muito bem a nossa sequência de classe com ele, Ed Sheeran. Canção que faz parte do filme Como Eu Era Antes de Você. Bom, tá chegando o nosso By Night, feito com muito carinho pra você. 8:02.

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2: E que noite, hein? Noite fria, 13 graus aqui na Paulista. Por aqui eu esquento a sua noite. Eu, Sandra de Carlo, te acompanho. Vamos até a meia-noite com muitas dicas. Eu falei do Ed Sheeran, né? Já eu conto sobre o show dele aqui em São Paulo, é isso mesmo. Tem também teatro, cinema, tem peça, tudo aqui feito com muito carinho pra você. E a nossa trilha sonora já começa muito bem.

marcando presença na nossa noite, os fofinhos do Tears for Fears. São 8h20 em São Paulo. Você sabia que dia 28 de junho é dia do ceviche? Pois é, para celebrar a data, a gente traz duas dicas para você experimentar esse prato. O Lelui Bar e Cozinha aposta em uma proposta contemporânea que combina técnica e descontração em um ambiente acolhedor, com destaque para a cozinha de inspiração ibérica. Já o Veríssimo Bar, no Brooklyn, homenageia o escritor Luiz Fernando Veríssimo em um espaço que une literatura, música ao vivo e uma atmosfera intimista, ideal para encontros mais tranquilos na cidade. Aproveite, dia 28 é domingo, viu?

0: Parceria de Vanessa da Mata e Ben Rapper aqui na nossa noite.
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Um clássico da cena nacional, né? Drão com Gilberto Gil, este grande ícone da cena nacional aqui na nossa noite, no nosso By Night. Bom, a gente fala agora de mais uma dica, aliás, uma super dica. O líder, o ex-líder, né, do Rapa, Marcelo Falcão, vai trazer para São Paulo, dia 17 de setembro, o show da turnê O Legado. O projeto parte do álbum homônimo, né, lançado pelo artista no ano passado, sem deixar de fora os principais sucessos dos mais de 30 anos de carreira. Será no Espaço Unimed e tem ingressos à venda na plataforma Eventim. Já adiante o seu. I'll never give up looking for my baby.

0: Pra quem curte Karate Kid, já lembra desta canção, né? Peter Cetera, Glory of Love, é tema, né, do Karate Kid. Excelente noite pra você, obrigada pela sua boa companhia.
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3: Outro dia eu expliquei aqui os problemas do óleo do motor abaixo do nível mínimo. Mas aí me perguntaram, e se na hora de completar o óleo foi além do nível máximo?
4: Também não é bom.
3: Não é tão problemático quanto o nível abaixo, mas o nível acima pode causar problemas.
4: Por isso é que deve-se observar o máximo.
3: E qual é o problema quando ele ultrapassa esse nível? É que no motor tem um componente chamado eixo virabrequim, que gira um pouco acima do óleo do cárter. Se o óleo estiver num nível mais elevado, corre-se o risco do virabrequim esbarrar no óleo em elevada rotação e formar uma espuma. Nem o aditivo anti-espumante de alguns óleos costuma resolver. Então, ao invés de chegar óleo nas peças a serem lubrificadas, chega espuma, que não lubrifica nada.
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0: Uma ótima noite para você que acompanha a sintonia perfeita aqui de São Paulo, 101.7. A partir de agora, por aqui, você segue com a Voz do Brasil, mas nas nossas plataformas digitais, segue com o nosso By Night, com muita música. E 10 da noite, a gente volta ao vivo por aqui.
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0: Sempre com você.